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2: Fala, meu povo, eu sou Fernando Baxter Mix e falando direto dos estúdios da Amambay FM aqui em São Paulo para mais um Versiones Especiales.
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2: Hoje vamos falar de El Bosco e um som celestial que em 1995 emergiu dos estúdios espanhóis para o sucesso mundial. Luis Cobos, Julián Ruiz e Javier Losada foram os responsáveis por essa obra que reuniu o divino e o contemporâneo. O coral era do Monastério de San Lorenzo, na Espanha, e El Bosco se inspirou no projeto Enigma. Uma mistura de música clássica, coro de meninos e sons de sintetizadores. Só em novembro de 1995 foi apresentado o álbum do grupo fictício chamado El Bosco. Aliás, o trio de produtores usou pseudônimos para esconder seus nomes no álbum. Tudo igualzinho ao Enigma. O Nirvana do El Bosco fez muito sucesso, entrando até em trilha sonora de uma novela global. Ninguém sabia de onde havia saído aquele som angelical com batidas marcantes. E para recordar esse grupo de laboratório que fez muito sucesso, vamos ouvir Nirvana aqui na 100, para matar a saudade do El Bosco.

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0: Esta será la próxima música que vamos a escuchar aquí en Buen Día, porque ahora es tiempo de escuchar una breve pausa comercial. 6:15.
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0: con Wet, Wet, Wet, Love is All Around. Estamos encerrando esta primera hora de Buen Día, llegando al turno de las 7, para vos que te estás despertando ahora. Feliz sábado y a disfrutar de la cama y la música de Buen Día.
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0: Ardu Sertão con esta música. Vamos a escuchar un episodio más del informativo Coamo de este sábado.
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2: Hoje é sábado, dia 10 de outubro de 2026, e o Informativo Coamo está chegando novamente no seu rádio. Um ótimo dia para você, cooperado, e para você, amigo ouvinte de todas as manhãs. Hoje é o dia da honestidade e o dia da saúde mental. Reze nesta data para São Daniel Comboni. A lua entra hoje na fase nova. O Informativo Coamo que você ouve agora é uma produção da assessoria de comunicação da Coamo e conta com reportagens de Ana Paula Pelissari e Antônio Márcio. O meu nome é Guilherme Boller e estou de volta ao seu rádio com o programa da Família Rural e Cooperativista.
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2: Sábado é dia de resumo aqui no Informativo Coamo e você confere com a gente quais foram as principais notícias veiculadas pelo programa nos últimos dias. Nós iniciamos falando sobre a chegada da Coamo no município de Sertanópolis, na região norte do Paraná. Por lá, a diretoria da nossa cooperativa realizou recentemente uma reunião com os produtores, lideranças e autoridades locais para apresentar os produtos, serviços e benefícios oferecidos pela Coamo. Quem conduziu parte das apresentações foi o presidente do Conselho de Administração da Coamo e da Credicoamo, José Haroldo Galassini. Vai relembrar com a gente no programa os pontos que foram apresentados durante essa conversa com os produtores de Sertanópolis. Também teve destaque no Informativo Coamo dessa semana uma história de sucesso de diversificação de atividades no campo. Em Cantagalo, no centro-sul do Paraná, a família Souza se especializou na produção de queijos, que obtiveram reconhecimento com premiações dentro e fora do país. A Solange de Souza, que é a responsável pela produção dos queijos, vai contar pra gente no programa de hoje como foi a evolução dessa atividade dentro da propriedade da família. Nós fechamos o nosso resumo de notícias da semana com um panorama do desenvolvimento da safra de verão na área de ação da Coamo. O coordenador de suporte técnico da nossa cooperativa, Lucas Gouveia Vilela Esperandino, vai compartilhar o status sobre o andamento do ciclo produtivo no campo e os cuidados e atenções que você, produtor, precisa adotar nesse período tão importante. Mas antes de trazermos essas histórias para você, o nosso programa vai para um rápido intervalo. Segue com o seu rádio sintonizado aqui com a gente, porque logo nós estamos de volta com o Informativo Coamo.
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2: O nosso resumo de notícias dessa semana começa destacando a recente reunião que foi promovida pela diretoria da cooperativa com produtores da região de Sertanópolis, município no norte do Paraná, onde a Coamo passou a operar com o recebimento de grãos e toda a estrutura de atendimento aos cooperados. A repórter Ana Paula Pelissari esteve presente no evento e conversou com o presidente dos conselhos de administração da Coamo e da Credicoamo, José Haroldo Galassini, que fala sobre os encontros e apresenta os objetivos da cooperativa com a chegada nesta nova região.
4: Hoje nós estamos aqui em Sertanópolis, é uma região nova da Coamo, no norte do Paraná, na região, eu digo que é de Londrina, né, que adquirimos aí 15 novos entrepostos e estamos fazendo reunião de treinamento dos cooperados para ele conhecer o trabalho de cooperativismo da Coamo, que é diferente. Aqui nós tivemos uma região problemática do ponto de vista cooperativista, várias cooperativas deixaram de existir, várias empresas de insumos também deixaram de existir. Então nós estamos trazendo aqui uma educação cooperativista para o cooperado saber como é que funciona o cooperativismo, como é que funciona a Coamo. E está muito bem aceita a entrada nossa aqui, então estamos falando para ele de tudo que nós fizemos, tanto da Coamo como da Credicoamo. Então a Credicoamo, numa segunda etapa, ela vai se instalar aqui naqueles entrepostos que viabiliza economicamente. Mas é um trabalho importante, o entusiasmo do pessoal é grande, mas a gente tem certeza que vai ter que ter um trabalho muito grande voltado para o cooperativismo, coisa que aqui não era bem divulgada, né? E isso faz com que a gente tenha que gastar um pouco de tempo, tanto nosso de diretoria do conselho, quanto os nossos gerentes e tudo mais, né? A gente poder fazer um trabalho importante do ponto de vista cooperativista. Os cooperados, eu acho que vão aceitar bem essa modalidade de trabalho da Coamo, que é um trabalho sério voltado para o quadro social.
2: O Informativo Coamo também trouxe nessa semana uma história de sucesso e reconhecimento da agroindustrialização dentro da propriedade rural. No município de Cantagalo, no centro-sul do Paraná, a família Souza, que sempre trabalhou com a produção leiteira, decidiu transformar parte de sua produção em queijos de qualidade, ampliando a renda de suas atividades. O repórter Antônio Márcio esteve na propriedade da família e traz o relato da Solange, que relembra essa trajetória e fala sobre os resultados alcançados com a aposta na produção de queijos artesanais.
5: Bom, o queijo a gente começou em 2019. A gente começou fazendo umas peças dentro de casa, a gente foi vendendo para a família, daí da família já apareceu os amigos da família, e ali já foi, como diz, aparecendo uma oportunidade de pensar em produzir mais. Só que pensar em produzir mais tinha que ter lugar, né? Então, aí veio o IDR na nossa vida. Eles vieram visitar nós e incentivaram nós a fazer agroindústria. Só que daí nós estávamos bem no meio de uma pandemia. Falei, e agora? O que nós faz? Falei, vamos arriscar. A gente fez aquela loucura toda que estava no momento. Inauguramos ela em 2021, já quase no final da pandemia, mas deu certo. Daí, ali logo em seguida, a gente começou a participar de concurso, de curso, no caso, primeiro, né? A gente participou, teve 2 meses de capacitação de curso de queijo. Ali a gente foi começando a ter uma luz do que era fazer queijo de verdade, porque até o momento a gente fazia aquele queijinho simples, né? Então ali a gente foi aprendendo técnicas, tendo mais conhecimento, o que era trabalhar um queijo de verdade, o que era maturar fermento, essas coisas que para nós não existia. Né? Não tinha realidade usar um fermento em queijo. Então, a partir dali, a gente começou a produzir queijo de verdade. Então, daí, em 2023, a gente participou do primeiro concurso. A gente participou do concurso Prêmios Paraná e tivemos a bênção de ser contemplado com 2 queijos entre os melhores do Paraná, entre os 10 melhores. E tivemos mais um ouro com queijo defumado também. Então, a gente mandou 4 queijos e já assim, primeiro concurso, né? Com 1 ano e pouquinho de queijaria ali, trabalhando já, como diz, 4, queijo premiado foi maravilhoso, né? Então, e dali para frente a gente foi sempre participando de concursos. A gente participou do Brasil, a gente também teve premiações no Brasil, a gente teve premiação no Mundial, que é queijo que a gente participa com o mundo todo, né? Só que o que eu digo assim, o que motivou mais nós foi o do Paraná, porque através do Paraná a gente acabou ganhando uma viagem técnica para a França. Então, isso ajudou muito, porque eu penso assim, uma pessoa como nós, aqui do interior do Cantagalo, né? Não conhecia o mundo praticamente. E parar lá na França, né? Conhecer o mundo do queijo lá, que é um mundo tão, né? Tão fabuloso, tão comentado, né? Os queijos da França. Então, isso ajudou muito nós, porque vindo da viagem, a gente conseguiu criar um queijo aqui na nossa queijaria, que foi o Aroma do Campo, que é um queijo floral. Então, a gente trabalhou 8 meses em cima desse queijo. E em 2025, a gente mandou ele para o segundo Prêmio Queijo Paraná. E, para nossa surpresa, ele também ficou entre os 10 melhores. Então, assim, é motivação para nós, do nosso trabalho, né? Para saber que o nosso trabalho está dando resultado. A gente está mandando os queijos para os concursos e está vindo com medalha, com certificação. Então, dizer assim que para nós é muito importante isso. E também dizer assim que a nossa propriedade hoje ela é livre de tuberculose brucelose. Então, isso conta muito para nós. Dizer que a gente tenta trabalhar da melhor maneira possível para ter os queijos de qualidade para entregar para os nossos clientes.
2: O nosso resumo da semana se encerra com a participação do coordenador de suporte técnico da Coamo, Lucas Gouveia Vilela Esperandino, que traz um panorama sobre o ciclo produtivo no campo, destacando o andamento do plantio da safra de verão na área de ação da Coamo.
6: Vamos lá, deixa eu tentar dar um panorama aqui referente à cultura da soja, né? Cultura de maior expressão, né, no território brasileiro e, sem sombra de dúvida, uma cultura de extrema importância para a cooperativa Coamo. Se a gente fizer uma análise dos anos anteriores, até que a evolução do plantio para esse primeiro mês que a gente fechou, que foi o setembro agora de 2026, ela mostra uma evolução de plantio maior referente aos últimos 4 anos, por exemplo, né? Então a gente fechou, na verdade, o mês de setembro, a área plantada, né, em toda a área de ação da cooperativa, próximo a 30%. Então esse é um número aí que representa quase 8% referente ao ano anterior. Então, assim, mostra que a capacidade operacional hoje dos nossos cooperados, ela é muito grande. Então, a gente conseguiu, né, plantar esses 30% dentro de uma janela de setembro, uma janela muito boa, né, considerando algumas regiões nossas, né? O que tem nos preocupado agora, né, que a gente entrou no mês de outubro, é que de outubro até então, né, a gente basicamente está com um volume de chuvas muito grande em toda a nossa área de ação, né? Isso, né, realmente deu uma parada no plantio. Mas eu acredito que após essas chuvas finalizando aí, o cooperado volta novamente, né, a realizar o plantio. E depois a gente pode comentar de alguns cuidados, né, que ele deve, né, ter durante esse momento, tá?
2: Perfeito, Lucas. O alto volume de chuvas não atrapalhou nesse momento de plantio, então, pelos números que você trouxe, mas pode impactar de alguma maneira no andamento, no desenvolvimento das culturas já implantadas?
6: É, pensando no impacto do que já está implantado, basicamente é nulo ou muito pouco, né? Então, eu acredito que não deva ter nenhuma consequência essas chuvas que estão ocorrendo aí nesses dias aí. Só por curiosidade, né, se a gente fizer uma análise dos últimos 10 anos, só referente ao mês de setembro. Então, o mês de setembro de 2026, olhando os 10 anos para trás de precipitações, setembro de 2026 foi o ano que a gente teve o maior volume de chuvas acumulada, né? Então, mostrando realmente esse cenário aí, né, que a gente já consolidava essa questão do El Niño ou Super El Niño.
2: Você acabou de ouvir aqui com a gente um resumo com as principais notícias veiculadas pelo informativo Coamo na última semana. Se quiser, você pode acessar cada uma dessas entrevistas novamente e na íntegra pela página do Informativo Coamo em nosso site, ou então pesquisando pelo programa nas principais plataformas de áudio.
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2: Desta maneira, nós vamos chegando ao final de mais uma semana aqui no Informativo Coamo. Muito obrigado a todos os ouvintes que diariamente nos acompanham aqui pelo rádio. Na próxima segunda-feira, nós estamos de volta trazendo novas informações, entrevistas e notícias para a sua programação. A todos que nos ouvem, eu desejo um final de semana e um feriado abençoados. Um forte abraço a vocês, amigos e aos ouvintes, e até a próxima edição do Informativo Coamo.
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7: Bom dia.

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Capitão Inicial, o lado escuro da lua. Bom dia para vós, Nelson, para Roberto, Berna, e para vós também, Laura. 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

0: 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Estuvo con esa agrupación del 82 al 2002 y luego se lanzó como solista y tiene muy buenas canciones. 20 minutos de las 8 de la mañana.
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9: Aquí estamos de regreso en el segundo bloque de esta segunda hora. Son 10:29 casi, como dirían la gran mayoría de nuestra gente, casi 10:30.
10: Casi 10:30. Popularmente, sí, popularmente conocido como y media.
9: En criollo, 10:30. Ahí está. Son 10:29 minutos a un paso de las 10:30. Ahí está. Tenemos ya otras participaciones. Perdón por mi garganta, pero estamos ahí de pasito.
10: No, no, no, tranqui, dobla. ¿Está bien? Suele pasar. Ahí está. Salud, salud, salud.
9: Disculpe, disculpe. Tengo por aquí un audio al 0971-824-100.
11: Hola, mi nombre es Junior. Hoy yo quiero participar en ese sorteo.
9: 8:45. ¿8:45? ¿Su 6 o la hora? 8:45.
10: Yo creo que 8:15.
11: Junior Machuca.
9: Ahí está Junior Machuca, gracias por tu participación. Justamente como decíamos hace rato, tenemos muchos pequeños oyentes.
10: Exactamente.
9: Y ya se está manifestando uno.
10: Uno ya se manifestó, sí. Junior Machuca, viene ahí, viene
9: Junior
10: ahí.
9: Machuca, tenemos también a Giovanna Benítez, tenemos a Mía, tenemos a varias pequeñas y varios pequeños oyentes,
10: sí,
9: que
10: sí
9: hacen parte, ¿verdad?
10: Sí, que vamos a mencionar a todos acá, vamos a perdernos un poco, pero realmente un saludo gigante a todos, sí, esos oyentes pequeños.
9: Yo si tuviera la lista de todos los pequeños oyentes, les enviaba a todos ellos. ¿Y cuál es, sí, el problema, John?
10: Yo no tengo problema.
9: ¿Y por qué lo que sí que decíamos?
10: No, porque nomás ahí pues se nos va a pasar y nada uno. Y no puede pasar eso.
9: Bueno, ya son 10:30.
10: 10:30, justito.
9: Como Junior Machuca no pidió ninguna música, ¿qué te parece si escuchamos una que yo elegí?
10: Uh-huh.
9: Latino. Luego voy a elegir el inglés.
10: Vamos.
9: ¿Está bien? Suena aquí.
10: Vamos.
9: Rata Blanca. Aún estás en mi sueño. 0971-824-100 para que puedas participar.

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4: Hoje vamos falar de El Bosco e um som celestial que em 1995 emergiu dos estúdios espanhóis para o sucesso mundial. Luis Cobos, Julián Ruiz e Javier Losada foram os responsáveis por essa obra que reuniu o divino e o contemporâneo. O coral era do Monastério de San Lorenzo, na Espanha, e El Bosco se inspirou no projeto Enigma. Uma mistura de música clássica, coro de meninos e sons de sintetizadores. Só em novembro de 1995 foi apresentado o álbum do grupo fictício chamado El Bosco. Aliás, o trio de produtores usou pseudônimos para esconder seus nomes no álbum. Tudo igualzinho ao Enigma. O Nirvana do El Bosco fez muito sucesso, entrando até em trilha sonora de uma novela global. Ninguém sabia de onde havia saído aquele som angelical com batidas marcantes. E para recordar esse grupo de laboratório que fez muito sucesso, vamos ouvir Nirvana aqui na 100, para matar a saudade do El Bosco.

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2: Station. Hoje vamos falar de uma cantora com uma voz incrível, potente, com milhões de discos vendidos, mas que faliu duas vezes. É isso aí, meus amigos. Hoje vamos falar da belíssima Toni Braxton. Nascida nos Estados Unidos em 1967, Toni era filha de uma cantora de ópera e foi na igreja que ela aprimorou o vocal cantando em corais. O primeiro contrato da cantora junto com as irmãs foi na Arista Records em 1989, não era nem nascido ainda. E só em 1990 que lançaram seu primeiro single, mas foi um fracasso, o que levou a Arista Records a dispensar as irmãs. Mesmo com o fracasso da música Good Life, ela acabou chamando a atenção de ninguém menos que Babyface e Elia Reid, que estavam se unindo para criar uma nova gravadora, a LaFace Records. Nisso, convidaram as irmãs para uma audição e adoraram. Mas eles só queriam a Toni, deixando as irmãs de fora e armando uma enorme confusão na família Braxton. Depois de gravar dois singles para o filme Um Príncipe em Nova York, Toni lança seu primeiro álbum somente em 1993. Ela era mimada pela gravadora com hotéis de luxos, roupas caras e maquiagens que ela achava que estava no contrato, já que foi isso que passaram para ela. Só que não. Toni ganhava 30 centavos de dólares por cada disco vendido. Isso a deixou com uma dívida de mais de 40 milhões de dólares, pois foram descontados do seu salário todos esses mimos que a gravadora falava que estavam contidos no mesmo contrato. Isso foi parar nos tribunais, lógico, e LaFace rompeu o contrato com a Toni, refazendo um novo no dia seguinte, garantindo a ela 22 milhões de dólares e uma participação mais justa nas vendas. Com isso, ela conseguiu recuperar tudo o que havia perdido. Com a carreira estável e sucessos por toda a parte, ela resolveu fazer uma residência em Las Vegas, sendo a primeira cantora negra a fazer isso, seguindo os passos da Celine Dion. Ela acertou o contrato e produziu o show do seu próprio dinheiro. Foi um sucesso total. Só que ela tinha lúpus, uma doença autoimune, que a fez desmaiar em um dos shows, obrigando-a a cancelar a turnê, o que gerou um enorme prejuízo, fazendo com que ela decretasse falência pela segunda vez, perdendo tudo novamente, até o marido. Ela pensou em parar de cantar, mas aí apareceu Babyface novamente em sua vida. Ela lançou mais um disco, escreveu um livro, fez filmes e, lógico, recuperou a saúde financeira. Tendo vendido mais de 40 milhões de álbuns, ela continua fazendo sucesso até hoje. Então vamos ouvir um dos sucessos da Toni Braxton aqui na 100, Unbreak My Heart.

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3: Hoje é dia de falar de uma das músicas mais proibidas da história, Ring My Bell. Isso mesmo, o maior sucesso da Anita Ward. Escrito por Frederick Knight, ela foi originalmente composta para uma cantora de 11 anos. Era uma música inocente, falando de garotos ligando para alguém. Mas ao ser tocada nas rádios, ela não parecia tão inocente assim, e sim muito mais provocativa para a época. O que fez com que algumas rádios torcessem o nariz. Mas a polêmica só serviu para alavancar ainda mais a música, que foi ao topo das paradas com aquele refrão chiclete que todo mundo sabia cantar. Resultado, fez um enorme sucesso, fazendo com que até hoje apareçam remixes e samples dessa música em muitos hits de sucesso. Então, é hora de matar saudades da época em que as pessoas ligavam pra gente e não mandavam mensagens de texto como hoje. Hora de ouvir Ring My Bell aqui na cena.

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2: Você com certeza já ouviu falar do Bad Boy Blues, não é? Então, chegou a hora de falar um pouco deles aqui na cena. O Bad Boy Blues foi formado em 1984 pelo produtor Tony Hendrick e sua esposa Karen. O mesmo que produziu London Beat e Hathaway. Ou seja, o cara já tinha um currículo vasto de sucesso nas costas. Tinha know-how. O grupo foi formado na Alemanha, mas era multinacional. A formação original tinha o jamaicano Supatik, o americano Andrew Thomas e o britânico John. Uma mistureba de cultura. O grupo teve vários integrantes diferentes durante toda a sua existência. E o primeiro single só foi lançado em 85 e chamava L-O-V-E In My Car. Mas o maior sucesso mesmo vem logo após, chamado Your Woman, que estourou em vários países. E a partir disso, Bad Boy Blues se tornou conhecido no leste europeu e na África do Sul, com grandes vendas também na Rússia e Ucrânia. Mas apesar de todo o sucesso, o grupo nunca entrou nas paradas dos Estados Unidos. Até 2003, o trio havia lançado vários álbuns, muitos com destaques e outros sem. Então, vamos ouvir o primeiro sucesso do Bad Boy Blues aqui na 100, Your Woman.